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0: Bom dia, são agora 8:30.
1: A Câmara da Guarda anunciou que o município está formalmente na corrida ao título de Capital Portuguesa da Cultura em 2028. A autarquia diz tratar-se de um projeto estratégico para posicionar a cidade como espaço de criação, participação, identidade e desenvolvimento. Refere ainda que a candidatura parte da singularidade histórica, geográfica e cultural sob o conceito de cidade guardiã. Guardiã da história, da memória e da identidade, mas também aberta à modernidade e ao futuro. A Câmara da Guarda voltou a aprovar por maioria, com o voto contra do PS, um novo processo especial de revitalização da empresa têxtil Manuel Rodrigues Tavares. O Executivo já tinha aprovado também por maioria um processo especial para a empresa em 2022 para salvaguardar a propriedade dos terrenos em litígio no Rio Diz. Sérgio Costa explicou que o objetivo da aprovação deste PER é também permitir que a empresa têxtil possa vender a fábrica onde funcionou o lavador de lãs, na zona da Gata, a um grupo empresarial para fazer ali outro investimento. A Assembleia de Credores da Sociedade Manuel Rodrigues Tavares vai decidir sobre este processo especial de revitalização nos próximos dias. Já está em consulta pública o projeto de regulamento do Cartão Jovem Municipal da Guarda, que prevê um conjunto alargado de vantagens e apoios aos jovens do concelho. A iniciativa engloba a mobilidade, a utilização de infraestruturas e a aquisição de serviços em diversas áreas. O presidente da Câmara da Guarda também aproveitou para falar da medida que tem a ver com o apoio à natalidade, um subsídio de 600 euros por ano durante 3 anos, atribuído aos recém-nascidos do Conselho da Guarda. E se forem cumpridos todos os critérios, o apoio poderá chegar aos 1.800 euros anuais.

0: Para esta terça-feira, dia 21 de julho, pode contar no interior do país com céu limpo ou pouco nublado e também com ligeira subida das temperaturas. Máximas na Guarda e Gouveia de 28 graus, de 30 em Fornos de Algodres e de 31 na Covilhã.
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0: Avançamos agora para as notícias com a edição de Luís Martins.
1: A Câmara da Guarda anunciou que o município está formalmente na corrida ao título de Capital Portuguesa da Cultura em 2028. A autarquia diz tratar-se de um projeto estratégico para posicionar a cidade como espaço de criação, participação, identidade e desenvolvimento. Refere ainda que a candidatura parte da singularidade histórica, geográfica e cultural sob o conceito de cidade guardiã. Guardiã da história, da memória e da identidade, mas também aberta à modernidade e ao futuro. O município explica que a candidatura propõe uma visão assente na relação entre a tradição e inovação, afirmando-se como instrumento essencial para o desenvolvimento da política cultural do concelho e de todo o território da Guarda. Sérgio Costa explica que a autarquia vai olhar para esta candidatura como uma ferramenta para concretizar uma política cultural da Guarda nos próximos anos, uma oportunidade em torno da qual o município se propõe agregar toda a produção cultural e artística. A Câmara da Guarda sublinha ainda que pretende criar condições para a produção e criação artísticas a partir do território, mobilizando instituições, associações, criadores, agentes culturais e económicos, comunidades locais e parceiros nacionais e internacionais, salientando que o projeto pretende deixar um legado duradouro em múltiplas dimensões: cultural e artística, de coesão e participação social, de inclusão e acesso à cultura, de estímulo ao turismo cultural e de criação de um modelo de governação cultural com continuidade estratégica para além dos ciclos autárquicos. Ou seja, a ambição da autarquia é que a Guarda 2028 reforce os agentes culturais locais, fixe criadores e venha a gerir dinâmicas que perdurem muito além desse ano. A Câmara da Guarda voltou a aprovar, por maioria, com o voto contra do PS, um processo especial de revitalização da Sociedade Têxtil Manuel Rodrigues Tavares, 4 anos e meio depois de uma deliberação semelhante, aprovada também por maioria em janeiro de 2022. O ponto não constava da ordem de trabalhos e foi acrescentado no início da sessão pelo presidente da autarquia. Como habitualmente, os jornalistas não tiveram acesso ao plano, mas no final da sessão, Sérgio Costa adiantou que o que está em causa, além de viabilizar a continuidade da empresa, é a manutenção de um processo em tribunal que o município continua a litigar com a mesma empresa por causa dos terrenos do Rio Diz. O autarca acrescentou que outro objetivo da aprovação deste processo especial de revitalização é permitir que a empresa têxtil possa vender a fábrica da Quinta da Rasa, onde funcionou o lavador de lãs na Zona da Gata, a um grupo empresarial, para fazer ali outro investimento.
2: Não está só em causa o per si. O que está em causa é a manutenção de um processo em tribunal que o município da Guarda continua a litigar contra a empresa em causa, por causa dos terrenos do Rio Diz. Essa ação foi até interposta pelo meu antecessor na Câmara Municipal da Guarda, e que nós mantemos naturalmente, mas por outro lado também, e aquilo que está plasmado nos documentos que foram enviados aos senhores vereadores, tem a ver com a necessidade de aprovar este PER para que a fábrica da Quinta da Rasa, na zona da Gata, paredes meias com a Nacional 233, possa ser alienada a um grupo empresarial para ali fazer outro investimento, e é isso que está aqui plasmado no PER. E nós, olhando ao superior interesse público da Guarda, nós tínhamos que olhar a tudo isto, por lado a manutenção do processo de litígio que nós temos com esta empresa, por outro lado a viabilização da sua manutenção, da sua atividade económica no futuro, mas também permitir a atividade económica de uma nova unidade fabril, conforme já foi falado publicamente e que consta nos documentos do PER que nos foram apresentados. Por estas razões, a Câmara Municipal da Guarda, por maioria, contra a opinião da senhora representante do Partido Socialista, hoje aprovou o PER. Nós não sabemos ainda a decisão dos outros credores, mas esta foi a decisão que, em consciência, foi tomada pelo município da Guarda.
1: Conforme a Rádio Altitude noticiou em fevereiro deste ano, a Coffee Cup manifestou interesse naquelas instalações para a criação de uma terceira unidade fabril na Guarda, num investimento da ordem dos 17 milhões de euros. Do lado do PS, Carla Sanches, vereadora em substituição de António Monteirinho, votou contra, argumentando que não há um conhecimento profundo deste PER, deste processo, que se arrasta desde o anterior executivo.
3: O Partido Socialista é favorável no interesse público, à proteção dos postos de trabalho e à viabilização de novos investimentos estratégicos na região. No entanto, desconhecemos o processo que se arrasta desde o anterior executivo, com processos jurídicos que se arrastam por cerca de 7 anos, incluindo litígios antigos entre o município e a empresa. Há uma panóplia, um conjunto de parceiros judiciais, está todo um enredo difícil de ser escrutinado em tão pouco tempo. Nós estamos contra. O município tem um gabinete jurídico que permite analisar a situação de uma forma mais aprofundada e assim tomar uma decisão mais fundamentada, na nossa opinião.
1: João Brata, da coligação PSD-CDS-IL, considerou que seria vantajoso votar a favor para não dificultar o processo dos terrenos do Rio Diz, mas também para não travar um possível novo investimento na antiga fábrica de lavagem das lãs.
4: Aliando este processo com o outro processo que há em contencioso entre a Câmara e este grupo empresarial, parecemos que seria vantajoso votarmos a favor para não dificultar nada do que tem a ver com outra questão, que tem a ver com os terrenos do Rio Diz, e que, de uma vez por todas, possamos também não penalizar a Câmara Municipal, mas também fazer com que o grupo empresarial possa continuar a sua atividade e o seu desempenho, que possa até criar postos de trabalho e que a solução apresentada em relação àquilo que foi o fecho intempestivo da fábrica da lavagem de lãs possa ser suprido pela proposta que é feita com a introdução aí de um outro investimento. Fazendo a ligação com o outro litígio judicial existente, parecer-nos vantajoso para calcular a nossa Câmara Municipal, mas também para não deixar desguarnecido o grupo empresarial, votamos a favor deste PER.
1: Na recente reunião do Executivo, o PSD também solicitou mais informações sobre a empresa de produção de biometano e de fertilizantes orgânicos, cujo investimento obteve o Estatuto de Interesse Público Municipal na reunião de Câmara de 19 de junho. Recorde-se que a proposta foi confirmada na Assembleia Municipal. Já está em consulta pública o projeto de regulamento do Cartão Jovem Municipal da Guarda, que prevê um conjunto alargado de vantagens e apoios aos jovens do concelho.
2: Entra agora em período de consulta pública, que nós consideramos muito importante para podermos regular, aprovar as medidas deste cartão, que vai estar intrinsecamente ligado, tendo em conta o protocolo que já existe, o que estamos a desenvolver com o Cartão Jovem Nacional e o Europeu, mas vamos introduzir ainda mais benefícios com a redução dos preços que existem nos equipamentos culturais, nos equipamentos desportivos, também ao nível das taxas de urbanização, enfim, para quem constrói casas e outros aspectos que nós estamos também a estudar para que este cartão possa ter benefícios para a nossa juventude e que contribua também, de certa forma, para que os nossos jovens se sintam mais agradados e ficarem mais na nossa cidade e no nosso concelho.
1: Sérgio Costa aproveitou para falar da medida que tem a ver com o apoio à natalidade.
2: Esta medida, que foi implementada pela Câmara Municipal da Guarda este ano, integra uma nova política municipal destinada a incentivar a natalidade, a apoiar as famílias do nosso concelho, ao abrigo do regulamento em vigor, onde cada recém-nascido pode beneficiar de um apoio de 600 euros por ano, podendo atingir 1.950 euros durante 3 anos, mediante o cumprimento, naturalmente, dos critérios estabelecidos. Cerca de 50 vossos, dos cheques bebés.
1: O subsídio à natalidade tem um valor base de 600 euros por ano durante 3 anos, atribuído aos recém-nascidos do Conselho da Guarda, e se forem cumpridos todos os critérios, o apoio poderá chegar aos 1.800 euros anuais.
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7: Bom dia, são agora 9:30.
8: A Câmara da Guarda anunciou que o município está formalmente na corrida ao título de Capital Portuguesa da Cultura em 2028. A autarquia diz tratar-se de um projeto estratégico para posicionar a cidade como espaço de criação, participação, identidade e desenvolvimento. Refere ainda que a candidatura parte da singularidade histórica, geográfica e cultural sob o conceito de cidade guardiã. Guardiã da história, da memória e da identidade, mas também aberta à modernidade e ao futuro. A Câmara da Guarda voltou a aprovar por maioria, com o voto contra do PS, um novo processo especial de revitalização da empresa têxtil Manuel Rodrigues Tavares. O Executivo já tinha aprovado também por maioria um processo especial para a empresa em 2022 para salvaguardar a propriedade dos terrenos em litígio no Rio Diz. Sérgio Costa explicou que o objetivo da aprovação deste PER é também permitir que a empresa têxtil possa vender a fábrica onde funcionou o lavador de lãs, na Zona da Gata, a um grupo empresarial para fazer ali outro investimento. A Assembleia de Credores da Sociedade Manuel Rodrigues Tavares vai decidir sobre este processo especial de revitalização nos próximos dias. Já está em consulta pública o projeto de regulamento do Cartão Jovem Municipal da Guarda, que prevê um conjunto alargado de vantagens e apoios aos jovens do concelho. A iniciativa engloba a mobilidade, a utilização de infraestruturas e a aquisição de serviços em diversas áreas. O presidente da Câmara da Guarda também aproveitou para falar da medida que tem a ver com o apoio à natalidade, um subsídio de 600 euros por ano durante 3 anos, atribuído aos recém-nascidos do Conselho da Guarda. E se forem cumpridos todos os critérios, o apoio poderá chegar aos 1.800 euros anuais.

0: Para esta terça-feira, dia 21 de julho, pode contar no interior do país com céu limpo ou pouco nublado e também com ligeira subida das temperaturas. Máximas na Guarda e Gouveia de 28 graus, de 30 em Fornos de Algodres e de 31 na Covilhã.
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2: Passamos agora para as notícias com a edição de Luís Martins.
3: A Câmara da Guarda anunciou que o município está formalmente na corrida ao título de Capital Portuguesa da Cultura em 2028. A autarquia diz tratar-se de um projeto estratégico para posicionar a cidade como espaço de criação, participação, identidade e desenvolvimento. Refere ainda que a candidatura parte da singularidade histórica, geográfica e cultural sob o conceito de cidade guardiã, guardiã da história, da memória e da identidade, mas também aberta à modernidade e ao futuro. O município explica que a candidatura propõe uma visão assente na relação entre a tradição e a inovação, afirmando-se como um instrumento essencial para o desenvolvimento da política cultural do concelho e de todo o território da Guarda. Sérgio Costa explica que a autarquia vai olhar para esta candidatura como uma ferramenta para concretizar uma política cultural da Guarda nos próximos anos, uma oportunidade em torno da qual o município se propõe agregar toda a produção cultural e artística. A Câmara da Guarda sublinha ainda que pretende criar condições para a produção e criação artísticas a partir do território, mobilizando instituições, associações, criadores, agentes culturais e económicos, comunidades locais e parceiros nacionais e internacionais, salientando que o projeto pretende deixar um legado duradouro em múltiplas dimensões, cultural e artística, de coesão e participação social, de inclusão e acesso à cultura, de estímulo ao turismo cultural e de criação de um modelo de governação cultural com continuidade estratégica para além dos ciclos autárquicos. Ou seja, a ambição da autarquia é que a Guarda 2028 reforce os agentes culturais locais, fixe criadores e venha a gerir dinâmicas que perdurem muito além desse ano. A Câmara da Guarda voltou a aprovar por maioria, com o voto contra do PS, um processo especial de revitalização da Sociedade Têxtil Manuel Rodrigues Tavares, 4 anos e meio depois de uma deliberação semelhante, aprovada também por maioria em janeiro de 2022. O ponto não constava da ordem de trabalhos e foi acrescentado no início da sessão pelo presidente da autarquia. Como habitualmente, os jornalistas não tiveram acesso ao plano, mas no final da sessão, Sérgio Costa adiantou que o que está em causa, além de viabilizar a continuidade da empresa, é a manutenção de um processo em tribunal que o município continua a litigar com a mesma empresa por causa dos terrenos do Rio Diz. O autarca acrescentou que outro objetivo da aprovação deste processo especial de revitalização é permitir que a empresa têxtil possa vender a fábrica da Quinta da Rasa, onde funcionou o lavador de lãs na zona da Gata, a um grupo empresarial para fazer ali outro investimento.
4: Não está só em causa o PER per si. O que está em causa é a manutenção de um processo em tribunal que o município da Guarda continua a litigar contra a empresa em causa, por causa dos terrenos do Rio Diz. Essa ação foi até interposta pelo meu antecessor na Câmara Municipal da Guarda e que nós mantemos naturalmente, mas por outro lado também, e aquilo que está plasmado nos documentos que foram enviados aos senhores vereadores, tem a ver com a necessidade de aprovar este PER para que a fábrica da Quinta da Rasa, na zona da Gata, Paredes Meias com a Nacional 233, possa ser alienada a um grupo empresarial para ali fazer outro investimento, e é isso que está aqui plasmado no PER. E nós, olhando ao superior interesse público da Guarda, nós tínhamos que olhar a tudo isto. Por um lado, a manutenção do processo de litígio que nós temos com esta empresa, por outro lado, a viabilização da sua manutenção, da sua atividade económica no futuro, mas também permitir a atividade económica de uma nova unidade de Fabril, conforme já foi falado publicamente e que consta nos documentos do PER que nos foram apresentados. Por estas razões, a Câmara Municipal da Guarda, por maioria, contra a opinião da senhora representante do Partido Socialista, hoje aprovou o PER. Nós não sabemos ainda a decisão dos outros credores, mas esta foi a decisão que, em consciência, foi tomada pelo município da Guarda.
3: Conforme a Rádio Altitude noticiou em fevereiro deste ano, a Coficap manifestou interesse naquelas instalações para a criação de uma terceira unidade fabril na Guarda, num investimento da ordem dos 17 milhões de euros. Do lado do PS, Carla Sanches, vereadora em substituição de António Monteirinho, votou contra, argumentando que não há um conhecimento profundo deste PER, deste processo, que se arrasta desde o anterior executivo.
5: O Partido Socialista é favorável no interesse público, à proteção dos postos de trabalho e à viabilização de novos investimentos estratégicos na região. No entanto, desconhecemos o processo, que se arrasta desde o anterior executivo, com processos jurídicos que se arrastam por cerca de 7 anos, incluindo litígios antigos entre o município e a empresa. Há uma panóplia, um conjunto de parceiros judiciais, está todo um enredo difícil de ser escrutinado em tão pouco tempo. Nós estamos contra. O município tem um gabinete jurídico que permite analisar a situação de uma forma mais aprofundada e assim tomar uma decisão mais fundamentada, na nossa opinião.
3: João Brata, da coligação PSD-CDS-IL, considerou que seria vantajoso votar a favor para não dificultar o processo dos terrenos do Rio Diz, mas também para não travar um possível novo investimento na antiga fábrica de lavagem das lãs.
6: Aliando este processo com o outro processo que há em contencioso entre a Câmara e este grupo empresarial, parecemos que seria vantajoso votarmos a favor para não dificultar nada do que tem a ver com outra questão, que tem a ver com os terrenos do Rio Diz, e que, de uma vez por todas, possamos também não penalizar a Câmara Municipal, mas também fazer com que um grupo empresarial possa continuar a sua atividade e o seu desempenho, que possa até criar postos de trabalho e que a solução apresentada em relação àquilo que foi o fecho intempestivo da fábrica da lavagem de lãs possa ser suprido pela proposta que é feita com a introdução aí de um outro investimento. Fazendo a ligação com o outro litígio judicial existente, parecer-nos vantajoso para calcular a nossa Câmara Municipal, mas também para não deixar desguarnecido o grupo empresarial, votamos a favor deste PER.
3: Na recente reunião do Executivo, o PSD também solicitou mais informações sobre a empresa de produção de biometano e de fertilizantes orgânicos, cujo investimento obteve o Estatuto de Interesse Público Municipal na reunião de Câmara de 19 de junho. Recorde-se que a proposta foi confirmada na Assembleia Municipal. Já está em consulta pública o projeto de regulamento do Cartão Jovem Municipal da Guarda, que prevê um conjunto alargado de vantagens e apoios aos jovens do concelho.
4: Entra agora em período de consulta pública, que nós consideramos muito importante para podermos regular, aprovar as medidas deste cartão, que vai estar intrinsecamente ligado, tendo em conta o protocolo que já existe, o que estamos a desenvolver com o Cartão Jovem Nacional e o Europeu, mas vamos introduzir ainda mais benefícios com a redução nos preços que existem nos equipamentos culturais, nos equipamentos desportivos, também ao nível das taxas de urbanização, enfim, para quem constrói casas e outros aspectos que nós estamos também a estudar para que este cartão possa ter benefícios para a nossa juventude e que contribua também, de certa forma, para que os nossos jovens se sintam mais agradados e ficarem mais na nossa cidade e no nosso concelho.
3: Sérgio Costa aproveitou para falar da medida que tem a ver com o apoio à natalidade.
4: Esta medida, que foi implementada pela Câmara Municipal da Guarda este ano, integra uma nova política municipal destinada a incentivar a natalidade, a apoiar as famílias do nosso concelho, ao abrigo do regulamento em vigor, onde cada recém-nascido pode beneficiar de um apoio de 600 euros por ano, podendo atingir 1.950 euros durante 3 anos, mediante o cumprimento, naturalmente, dos critérios estabelecidos, cerca de 50 vouchers, dos cheques bebés.
3: O subsídio à natalidade tem um valor base de 600 euros por ano durante 3 anos, atribuído aos recém-nascidos do Conselho da Guarda, e se forem cumpridos todos os critérios, o apoio poderá chegar aos 1.800 euros anuais.
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0: ministro da Educação acusa o antigo presidente do Júri Nacional de Exames de não ter disponibilizado qualquer relatório com eventuais erros na prova piloto de filosofia do ano passado. Fernando Alves Santos esteve a ser ouvido esta manhã no Parlamento. A segunda fase dos exames nacionais vai decorrer de forma segura. Uma garantia que foi deixada pelo presidente do Instituto de Educação, Qualidade e Avaliação, Luís Pereira dos Santos. Luís Montenegro anuncia que não vai ter férias de verão. O primeiro-ministro vai estar a coordenar o governo e apenas vai tirar um ou outro fim de semana esporádico.
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0: Nesta terça-feira, máximas previstas de 24 graus para Ponta Delgada, 25 para o Porto, 27 para o Funchal, 29 para Coimbra e Lisboa, 30 graus de máxima para Braga, 31 para Faro, pode chegar aos 34 em Bragança e em Castelo Branco. Daqui a pouco vamos até Vagos, proposta de Fernando Melo no Prato do Dia, mas agora a edição do meio-dia, David Alvito.
1: Se existiram erros na prova piloto de filosofia, o governo não recebeu qualquer relatório. O ministro da Educação, Fernando Alexandre, responde assim ao antigo presidente do Júri Nacional de Exames, que revelou erros na correção digital de exames do ano passado na fase de testes. Fernando Alexandre garante que não recebeu qualquer relatório de Luís Duque de Almeida e no Parlamento sugere que o antigo dirigente vai ter de ser responsabilizado.
2: Quais foram os erros graves na prova de filosofia? É que o governo não tem relatório nenhum. O senhor ex-presidente do Júri Nacional de Exames veio falar, mas a verdade, ele não deixou relatório nenhum.
1: O ministro reforça que não prevê constrangimentos na correção dos exames da segunda fase, admite que a reforma não começou bem, mas mostra-se confiante de que vai terminar bem.
2: Muitas das correções que foram feitas no processo e muitas melhorias que foram feitas no processo da primeira fase estarão implementadas na segunda fase, o que nos dá segurança de que a segunda fase poderá decorrer, de facto, com muito maior normalidade.
1: Fernando Alexandre, o ministro da Educação, que esteve a ser ouvido esta manhã no Parlamento. Antes foi a vez do presidente do Instituto de Educação, Qualidade e Avaliação. Luís Pereira dos Santos está convencido de que a correção da segunda fase dos exames nacionais vai decorrer de forma segura e calma. Apesar dos vários problemas com a primeira fase, o presidente do Educa sublinha que já foram feitas correções que permitem olhar para a próxima etapa com serenidade.
3: Não vou dizer que não vai acontecer nada, porque é uma afirmação que eu não posso fazer, obviamente, mas para que conseguíssemos chegar ao fim da primeira fase com resultados de qualidade, já implementámos processos corretivos. E por isso é que nós consideramos que a segunda fase tem condições para ser uma segunda fase mais segura, mais calma, em que decorra com toda a serenidade.
1: Ouvido no Parlamento, Luís Pereira dos Santos respondeu aos deputados que o processo de digitalização não começou ontem, mas há vários anos, e chegou mesmo a levantar o tom.
3: Seguimos um processo de pilotagem sistemático, não começou ontem, e portanto, neste momento, como sabem, houve problemas logo nas primeiras aplicações das provas digitais, ainda provas de aferição. Há sempre problemas nestas transições. Quem acha que uma transição digital desta envergadura é uma transição ascética, sem problemas, nunca implementou nenhum projeto de alta complexidade. Nunca. Se acham que não há problemas nenhums numa transição desta complexidade, é porque nunca o fizeram nem nada parecido.
1: Luís Pereira dos Santos garante também que tudo foi feito para que os alunos recebessem os resultados dos exames de forma atempada.
3: As dificuldades verificadas devem ser analisadas com rigor e transparência, incluindo a detecção e correção de erros e a tramitação dos pedidos de reapreciação e a melhoria contínua dos procedimentos futuros. Apesar das dificuldades técnicas apresentadas, enfrentadas, tudo foi feito pelo Educa, pelo GNE Educa, para que os alunos recebessem os seus resultados de forma atempada e com a qualidade técnica necessária, cumprindo assim uma das suas principais missões.
1: A audição de Luís Pereira dos Santos ficou também marcada por problemas técnicos, foi interrompida por duas vezes devido ao sistema de som da Assembleia da República. Hoje começa a segunda fase dos exames nacionais com o exame de português de 12º ano. Na escola secundária Camões em Lisboa houve 166 alunos que decidiram fazer esta prova, um número inferior, tendo em conta que na primeira fase 460 alunos realizaram o exame. Ouvido pela TSF, Ricardo Frias, o diretor da Escola Secundária Camões, considera que a falta de confiança no processo de classificação dos exames desta na primeira fase levou os alunos a fazerem a prova novamente.
4: Efetivamente, toda esta confusão que se criou à volta dos exames e todos estes problemas que existiram trouxeram muita insegurança nos alunos. e se calhar grande parte deles achou que os exames da primeira fase, não estando bem corrigidos, tentaram vir fazer o exame

0: da primeira fase. Ainda eles não sabendo se isso é verdade ou não.
1: O diretor da Escola Secundária Camões sugere que a segunda fase dos exames nacionais deveria ter sido agendada para setembro.
0: A segunda fase, se tudo corresse bem, era uma coisa natural. Agora, com todos estes atrasos, eu não consigo dizer o que é que seria melhor. Mas uma segunda fase em setembro, em que se pudesse corrigir todos os erros e preparar uma segunda fase em setembro, eu acho que iria mais ao encontro de uma medida sustentada e mais bem preparada.

0: emoções, sentimentos, ansiedades e garantir também aqui um bocadinho de ordem neste caos que foi instaurado.
1: Ricardo Frias, o diretor da Escola Secundária Camões, sobre o início desta segunda fase dos exames nacionais. E é para a Escola Secundária Camões que vamos agora ao encontro do repórter da TSF, Leonardo Alexandre. Leonardo, esta prova de português já terminou. O que é que disseram os alunos?
2: Uns ficaram contentes, até porque a segunda fase do exame lhes correu bem, outros nem por isso. Há algumas incertezas, tendo em conta o processo de classificação dos exames na primeira fase. Alguns alunos que fizeram a segunda fase do exame português no tempo normal já saíram. A campainha já tocou há 7 minutos, isto quer dizer que o tempo para realizar a prova já acabou. Na verdade, foram poucos os que saíram mais cedo da sala e que fizeram a prova no tempo normal, ou seja, em 1h30. E à saída do exame, alguns alunos vieram logo ter com os jornalistas para contarem como é que correu a prova. Falámos com a aluna da escola secundária Camões, Mariana Vaz, que no futuro quer fazer ciência política. Ela vai pedir a reapreciação da prova, mas primeiro contou como é que correu esta segunda fase do exame português.
3: Sinto que foi mais fácil, no entanto, sinto que não fui tão preparada, porque foi tão em cima da hora que também nem sei, não tenho muita noção.
4: Porquê que repetiste o exame? Foi porque a primeira fase não correu bem?
3: Correu bem, no entanto a minha nota não foi o que eu estava à espera. Eu já pedi a consulta e vou pedir a reapreciação, mas vou fazer só para garantir que tenho uma melhor nota, para não ter dúvidas e para ver se entro na faculdade.
4: E que nota é que precisas para entrar?
3: Acima de 16.
4: Que nota tiveste?
3: Tive 12, mas eu fiz as contas e dava-me mais. Tinha 15, não tinha menos de 15.
2: Uma das alunas que encontrou constrangimentos no que toca à classificação do exame nacional. A aluna garante ainda que não tem muita confiança no processo de classificação da segunda fase, tendo em conta tudo o que aconteceu logo nesta primeira.
3: Não tenho tanta confiança porque com o caos que foi da primeira fase não há garantias que a segunda fase não seja igual.
2: Quem também fez esta prova foi José Oliveira, que quer seguir teatro no ensino superior. O aluno acabou também por pedir a reapreciação da prova de português que fez na primeira fase.
5: Eu pedi a reapreciação porque também ouvi vários colegas meus a pedirem a nível do exame de português, e eu, pelo conforto, não é? Pelo facto de estar ali na dúvida, pedi também e ainda estou à espera.
2: E como é que correu o exame? A segunda fase, neste caso.
5: Correu bem, muito melhor, porque como já tinha uma noção de como é que era mais ou menos o primeiro e a estrutura do primeiro exame de português, já vi um bocado à espera e estudei mais, já tinha a matéria na cabeça ainda, estudei ainda mais um pouco e acabou por correr bem, foi fluido, despachei bem a prova.
2: A confiança de uns e a incerteza de outros. Nesta altura os alunos juntam-se à porta da Escola Secundária Camões para falarem um pouco da prova, estão curiosos para ver como é que os colegas se saíram. Vejo agora aqui cerca de 30 alunos e estão agora a chegar também muitos daqueles que usaram os 30 minutos de compensação para fazer o exame de português de 12º ano, neste caso a segunda fase.
1: Leonardo Alexandre, o repórter da TSF, em direto na Escola Secundária Camões, também com as primeiras impressões relativamente ao exame de português do 12º ano nesta segunda fase. A Confederação Nacional de Associações de Pais considera que este não é o momento para criar ruído à volta do processo de classificação dos exames nacionais. Uma reação da CONFAP à notícia de que uma dezena de associações de pais está a estudar a possibilidade de avançar com queixas à Procuradoria-Geral da República e à Provedoria de Justiça devido à desigualdade que consideram ter sido criada com a questão da classificação dos exames. Em declarações à TSF, José Miguel Antunes, do Conselho Consultivo da Confederação Nacional de Associações de Pais, lembra que este processo ainda vai a meio, por isso acredita que é cedo para que sejam apuradas responsabilidades.
6: É só o fato desde o início deste processo que não tem ficado em silêncio. E aquilo que tem tentado fazer é ajudar efetivamente as famílias e os alunos. Numa fase em que nós ainda nem sequer sabemos como é que vai decorrer a segunda fase, nem sequer sabemos como é que vai decorrer a segunda fase dos exames, parece-nos prematuro estar já a tirar conclusões. Da mesma forma que vai ser efetuada, como todos sabemos, uma auditoria a todo esse processo, e provavelmente seria mais prudente aguardar pelo final da conclusão dessa auditoria, para que depois, no fim, conseguirmos sacar responsabilidades, se houver responsabilidades para serem sacadas. Aquilo que nós consideramos é que devemos aguardar que todo o processo esteja concluído e, no final, vamos então avaliar o que é que correu bem e o que é que correu mal. A meio do processo, e não estar a criar mais ruído, não nos parece que seja prudente.
1: Com o objetivo de fazer chegar ao Ministério da Educação todas as anomalias nos exames, a Confap vai criar uma plataforma onde os pais podem reportar os diferentes problemas. José Miguel Antunes explica em que consiste e como surgiu a ideia para esta ferramenta.
6: Aquilo que nós, ainda ontem ou anteontem, ouvimos o Sr. Ministro da Educação dizer foi: há situações que nos estão a ser reportadas pela comunicação social. Ora, não nos parece que seja esse o canal apropriado para que se resolvam as situações. E por isso é que nós estamos a tentar criar esta plataforma, que provavelmente ainda durante o dia 2 vai ficar disponível para todos os encarregados de educação. Nós, assim que ela esteja a funcionar, vamos enviar para todas as 2.100 associadas nossas de todo o país qual é que é o link para poderem aceder e poderem responder. O nosso comprometimento é todas as situações práticas, objetivas, não é fazer grandes comentários sobre a situação. A situação nós já sabemos que é uma situação difícil, é uma situação que andamos todos aqui praticamente a apagar fogos. E nós já sabemos isso. Nós queremos é saber que o aluno Joaquim, do agrupamento X, não consegue ver a sua prova. E nós pegamos nessa informação e enviamos ao Ministério.
1: José Miguel Antunes, do Conselho Consultivo da Confederação Nacional de Associações de Pais. Este ano, o Primeiro-Ministro não vai tirar férias de verão. Foi o que adiantou uma fonte do Executivo à Agência Lusa. O gabinete do chefe de governo revelou que Montenegro vai estar a coordenar a atividade do Executivo, que apenas vai gozar alguns fins de semana e um ou outro dia esporádico, se a agenda o permitir, e também sem se ausentar do país. Luís Montenegro vai manter igualmente a agenda como presidente do PSD. Margarida Davim, comentadora da Política Nacional da TSF, destaca a necessidade que o Primeiro-Ministro teve de publicitar que não vai ter férias.
7: Em geral, os primeiros ministros não conseguem desligar completamente do que se passa, embora possam e devam delegar muitas das suas tarefas. Mas aqui, mais importante do que um primeiro-ministro que não vai desligar, é um primeiro-ministro que tem a necessidade de anunciar isso. E a isso chama-se correr atrás do prejuízo. Se as coisas estivessem tão bem como tantas vezes algumas declarações de dirigentes sociais-democratas parecem fazer crer, então esta comunicação de que o Primeiro-Ministro não terá dias de férias, a não ser o gozo de um ou outro fim de semana, não seria necessária e não faria sentido. Montenegro entende que efetivamente há uma grande sensação de instabilidade, não que esteja aí ao virar da esquina uma crise política, nem há nenhum dado que possa indiciar isso, mas que há uma certa sensação de instabilidade, de caos, de incerteza, muito motivada por esta questão da educação e dos exames nacionais, e portanto há necessidade de mostrar presença, controlo, enfim, que está alguém a supervisionar o que se passa no país. Tanto mais que Luís Montenegro tinha sido alvo de muitas críticas por ter decidido estar em teletrabalho durante a primeira semana da época de incêndios, que realmente teve alguns focos com grande dimensão, e por ter sido um dos chefes de Estado que mais jogos do Mundial decidiu ir ver ao vivo, e portanto está claramente a correr atrás do prejuízo.
1: Análise política de Margarida Davim ao anúncio feito por Luís Montenegro de que não vai tirar férias de verão. Portugal é uma das 5 economias da União Europeia que não apresenta contas negativas. Os resultados do primeiro trimestre do ano, que foram revelados pelo Eurostat, apontam para um déficit de 3,1% em relação ao PIB. Portugal está acima da linha de água, com um pequeno excedente nas contas, na ordem dos 0,3%. Melhor que Portugal, só mesmo Dinamarca, Irlanda, Grécia e Chipre. Já as locomotivas da Europa não apresentam os mesmos rácios. A França com um déficit de 5,1%, a Alemanha com um déficit de 3,6%. O presidente da Nicarágua anunciou que o país não vai ter mais qualquer alternância democrática e revelou que o regime não irá permitir processos eleitorais que coloquem em risco o controlo da Frente de Libertação Nacional Sandinista. O anúncio de Daniel Ortega foi feito durante um comício do 47º aniversário da Revolução Sandinista, celebrado em Managua. A efeméride marca o fim da ditadura de Anastácio Somoza, apoiada por Washington em 1979. Ortega ascendeu então à presidência, manteve até perder as eleições para a democrata Violeta Chamorro em 1990. Há 10 anos que partilha o poder com a mulher vice-presidente desde 2017. Rosário Murillo foi nomeada co-presidente em fevereiro de 2025, na sequência de uma reforma constitucional. Ricardo Alexandre, editor da Política Internacional da TSF, fez assim a análise a este anúncio do presidente da Nicarágua de que não vai haver qualquer alternância democrática no país.
8: Parece-me uma nova etapa no processo de concentração política que tem vindo a ser conduzida pelo governo nicaragüense e pelo Daniel Ortega. Ortega não apresentou um calendário para as mudanças, nem explicou se pretende extinguir formalmente as eleições ou criar um sistema no qual apenas as forças mais alinhadas com a Frente Sandinista de Libertação Nacional possam participar, digamos assim, possam ir a jogo. Prometeu adotar leis contra grupos financiados do exterior, do estrangeiro, mas também não detalhou como é que a Nicarágua vai impedir a participação eleitoral dos partidos, a tomada de poder pela oposição através de eleições. Ele, no fundo, o que diz é querer impedir o regresso ao poder de grupos acusados de promover ações de estabilização, forças políticas consideradas por ele como ligadas aos Estados Unidos que possam tentar chegar ao governo da Nicarágua. É importante o contexto em que o disse-o na comemoração do 47º aniversário da Revolução Sandinista de 79, que acabou com o poder de Anastácio Somoza, apoiado pelos Estados Unidos. Diz não aceitar o regresso de grupos que, no seu entender, representam interesses norte-americanos ou mantêm vínculos históricos com o somozismo, portanto o governo derrubado pelos sandinistas na altura em 79. Agora, a Nicarágua sandinista que encantou de algum modo a esquerda internacional já não existe. O Ortega e a mulher Rosário Murillo com o presidente já não são os mesmos. O regresso ao poder em 2007, depois de ter saído em 1990, significou uma claríssima deriva autoritária. Tem havido retrocesso em matéria de direitos políticos, perseguição de opositores, jornalistas, padres e outros membros do clero, estudantes, defensores dos direitos humanos. E esta declaração acontece depois de uma ampla reforma constitucional que entrou em vigor no ano passado. A Assembleia Nacional ampliou o mandato presidencial de 5 para 6 anos, transformou Ortega e Murillo em co-presidentes, fortaleceu o controle do Executivo sobre instituições estatais, sobre as Forças Armadas, sobre a polícia, alterou, no fundo, o equilíbrio de poderes. Eu recordo que Managua tenha ampliado o tom contra Washington, principalmente após a captura de Nicolás Maduro na Venezuela e o aumento da pressão americana sobre Cuba. Ortega chegou a chamar desequilibrado mental a Donald Trump. Vamos aguardar por uma resposta da Casa Branca a esse discurso e vamos ver se o anúncio de Ortega significa aquilo que organizações do exílio afirmam poder ser a formalização de um sistema sem alternância de poder e sem competição eleitoral efetiva.
1: Análise de Ricardo Alexandre, o editor de Política Internacional da TSF, ao anúncio feito pelo presidente da Nicarágua, que revelou que o país não vai ter qualquer alternância democrática, nem processos eleitorais que coloquem em risco o controlo da Frente de Libertação Nacional Sandinista.
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0: Bom dia, agora meio-dia e meia.
1: A Câmara da Guarda anunciou que o município está formalmente na corrida ao título de Capital Portuguesa da Cultura em 2028. A autarquia diz tratar-se de um projeto estratégico para posicionar a cidade como espaço de criação, participação, identidade e desenvolvimento. Refere ainda que a candidatura parte da singularidade histórica, geográfica e cultural sob o conceito de cidade guardiã. Guardiã da história, da memória e da identidade, mas também aberta à modernidade e ao futuro. A Câmara da Guarda voltou a aprovar por maioria, com o voto contra do PS, um novo processo especial de revitalização da empresa têxtil Manuel Rodrigues Tavares. O Executivo já tinha aprovado também por maioria um processo especial para a empresa em 2022 para salvaguardar a propriedade dos terrenos em litígio no Rio Diz. Sérgio Costa explicou que o objetivo da aprovação deste PER é também permitir que a empresa têxtil possa vender a fábrica onde funcionou o lavador de lãs, na zona da Gata, a um grupo empresarial para fazer ali outro investimento. A Assembleia de Credores da Sociedade Manuel Rodrigues Tavares vai decidir sobre este processo especial de revitalização nos próximos dias. Já está em consulta pública o projeto de regulamento do Cartão Jovem Municipal da Guarda, que prevê um conjunto alargado de vantagens e apoios aos jovens do concelho. A iniciativa engloba a mobilidade, a utilização de infraestruturas e a aquisição de serviços em diversas áreas. O presidente da Câmara da Guarda também aproveitou para falar da medida que tem a ver com o apoio à natalidade, um subsídio de 600 euros por ano durante 3 anos, atribuído aos recém-nascidos do Conselho da Guarda. E se forem cumpridos todos os critérios, o apoio poderá chegar aos 1.800 euros anuais.

0: Para esta terça-feira, dia 21 de julho, pode contar no interior do país com céu limpo ou pouco nublado e também com ligeira subida das temperaturas. Máximas na Guarda e Gouveia de 28 graus, de 30 em Fornos de Algodres e de 31 na Covilhã.
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0: Passamos agora para as notícias com a edição de Carlos Gomes.
1: A Câmara da Guarda anunciou que o município está formalmente na corrida ao título de Capital Portuguesa da Cultura em 2028. A autarquia diz tratar-se de um projeto estratégico para posicionar a cidade como espaço de criação, participação, identidade e desenvolvimento. Refere ainda que a candidatura parte da singularidade histórica, geográfica e cultural sob o conceito de cidade guardiã. Guardiã da história, da memória e da identidade, mas também aberta à modernidade e ao futuro. O município explica que a candidatura propõe uma visão assente na relação entre a tradição e inovação, afirmando-se como instrumento essencial para o desenvolvimento da política cultural do concelho e de todo o território da Guarda. Sérgio Costa explica que a autarquia vai olhar para esta candidatura como uma ferramenta para concretizar uma política cultural da Guarda nos próximos anos, uma oportunidade em torno da qual o município se propõe agregar toda a produção cultural e artística. A Câmara da Guarda sublinha ainda que pretende criar condições para a produção e criação artísticas a partir do território, mobilizando instituições, associações, criadores, agentes culturais e económicos, comunidades locais e parceiros nacionais e internacionais, salientando que o projeto pretende deixar um legado duradouro em múltiplas dimensões: cultural e artística, de coesão e participação social, de inclusão e acesso à cultura, de estímulo ao turismo cultural e de criação de um modelo de governação cultural com continuidade estratégica para além dos ciclos autárquicos. Ou seja, a ambição da autarquia é que a Guarda 2028 reforce os agentes culturais locais, fixe criadores e venha a gerir dinâmicas que perdurem muito além desse ano. A Câmara da Guarda voltou a aprovar, por maioria, com o voto contra do PS, um processo especial de revitalização da Sociedade Têxtil Manuel Rodrigues Tavares, 4 anos e meio depois de uma deliberação semelhante, aprovada também por maioria em janeiro de 2022. O ponto não constava da ordem de trabalhos e foi acrescentado no início da sessão pelo presidente da autarquia. Como habitualmente, os jornalistas não tiveram acesso ao plano, mas no final da sessão, Sérgio Costa adiantou que o que está em causa, além de viabilizar a continuidade da empresa, é a manutenção de um processo em tribunal que o município continua a litigar com a mesma empresa por causa dos terrenos do Rio Diz. O autarca acrescentou que outro objetivo da aprovação deste processo especial de revitalização é permitir que a empresa têxtil possa vender a fábrica da Quinta da Rasa, onde funcionou o lavador de lãs na zona da Gata, a um grupo empresarial, para fazer ali outro investimento.
2: Não está só em causa o per si. O que está em causa é a manutenção de um processo em tribunal que o município da Guarda continua a litigar contra a empresa em causa, por causa dos terrenos do Rio Diz. Essa ação foi até interposta pelo meu antecessor na Câmara Municipal da Guarda, e que nós mantemos naturalmente, mas por outro lado também, e aquilo que está plasmado nos documentos que foram enviados aos senhores vereadores, tem a ver com a necessidade de aprovar este PER para que a fábrica da Quinta da Rasa, na zona da Gata, Paredes Meias com a Nacional 233, possa ser alienada a um grupo empresarial para ali fazer outro investimento, e é isso que está aqui plasmado no PER. E nós, olhando ao superior interesse público da Guarda, nós tínhamos que olhar a tudo isto. Por um lado, a manutenção do processo de litígio que nós temos com esta empresa, por outro lado, a viabilização da sua manutenção, da sua atividade económica no futuro, mas também permitir a atividade económica de uma nova unidade de Fabril, conforme já foi falado publicamente e que consta nos documentos do PER que nos foram apresentados. Por estas razões, a Câmara Municipal da Guarda, por maioria, contra a opinião da senhora representante do Partido Socialista, hoje aprovou o PER. Nós não sabemos ainda a decisão dos outros credores, mas esta foi a decisão que, em consciência, foi tomada pelo município da Guarda.
1: Conforme a Rádio Altitude noticiou em fevereiro deste ano, a Coffee Cup manifestou interesse naquelas instalações para a criação de uma terceira unidade fabril na Guarda, num investimento da ordem dos 17 milhões de euros. Do lado do PS, Carla Sanches, vereadora em substituição de António Monteirinho, votou contra, argumentando que não há um conhecimento profundo deste PER, deste processo, que se arrasta desde o anterior executivo.
3: O Partido Socialista é favorável no interesse público, à proteção dos postos de trabalho e à viabilização de novos investimentos estratégicos na região. No entanto, desconhecemos o processo, que se arrasta desde o anterior executivo, com processos jurídicos que se arrastam por cerca de 7 anos, incluindo litígios antigos entre o município e a empresa. Há uma panóplia, um conjunto de pareceres, judiciais, está todo um enredo difícil de ser escrutinado em tão pouco tempo. Nós estamos contra. O município tem um gabinete jurídico que permite analisar a situação de uma forma mais aprofundada e assim tomar uma decisão mais fundamentada, na nossa opinião.
1: João Brata, da coligação PSD-CDS-IL, considerou que seria vantajoso votar a favor para não dificultar o processo dos terrenos do Rio Diz, mas também para não travar um possível novo investimento na antiga fábrica de lavagem das lãs.
4: Aliando este processo com o outro processo que há em contencioso entre a Câmara e este grupo empresarial, parecemos que seria vantajoso votarmos a favor para não dificultar nada do que tem a ver com outra questão, que tem a ver com os terrenos do Rio Diz, e que, de uma vez por todas, possamos também não penalizar a Câmara Municipal, mas também fazer com que um grupo empresarial possa continuar a sua atividade e o seu desempenho, que possa até criar postos de trabalho e que a solução apresentada em relação àquilo que foi o fecho intempestivo da fábrica da lavagem de lãs possa ser suprido pela proposta que é feita com a introdução aí de um outro investimento. Fazendo a ligação com o outro litígio judicial existente, parecer-nos vantajoso para calcular a nossa Câmara Municipal, mas também para não deixar desguarnecido o grupo empresarial, votámos a favor deste termo.
1: Na recente reunião do Executivo, o PSD também solicitou mais informações sobre a empresa de produção de biometano e de fertilizantes orgânicos, cujo investimento obteve o Estatuto de Interesse Público Municipal na reunião de Câmara de 19 de junho. Recorde-se que a proposta foi confirmada na Assembleia Municipal. Já está em consulta pública o projeto de regulamento do Cartão Jovem Municipal da Guarda, que prevê um conjunto alargado de vantagens e apoios aos jovens do concelho.
2: Entra agora em período de consulta pública, que nós consideramos muito importante para podermos regular, aprovar as medidas deste cartão, que vai estar intrinsecamente ligado, tendo em conta o protocolo que já existe, o que estamos a desenvolver com o Cartão Jovem Nacional e o Europeu, mas vamos introduzir ainda mais benefícios com a redução nos preços que existem nos equipamentos culturais, nos equipamentos desportivos, também ao nível das taxas de urbanização, enfim, para quem constrói casas e outros aspectos que nós estamos também a estudar para que este cartão possa ter benefícios para a nossa juventude e que contribua também, de certa forma, para que os nossos jovens se sintam mais agradados e ficarem mais na nossa cidade e no nosso concelho.
1: Sérgio Costa aproveitou para falar da medida que tem a ver com o apoio à natalidade.
2: Esta medida, que foi implementada pela Câmara Municipal da Guarda este ano, integra uma nova política municipal destinada a incentivar a natalidade, a apoiar as famílias do nosso concelho, ao abrigo do regulamento em vigor, onde cada recém-nascido pode beneficiar de um apoio de 600 euros por ano, podendo atingir 1.950 euros durante 3 anos, mediante o cumprimento, naturalmente, dos critérios estabelecidos. Cerca de 50 vouchers dos cheques bebés.
1: O subsídio à natalidade tem um valor base de 600 euros por ano durante 3 anos, atribuído aos recém-nascidos do Conselho da Guarda, e se forem cumpridos todos os critérios, o apoio poderá chegar aos 1.800 euros anuais.
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0: duas horas.
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0: São agora 3 horas e avançamos para a síntese informativa com a edição de Carlos Gomes.
1: A Câmara da Guarda anunciou que o município está formalmente na corrida ao título de Capital Portuguesa da Cultura em 2028. A autarquia diz tratar-se de um projeto estratégico para posicionar a cidade como espaço de criação, participação, identidade e desenvolvimento. Refere ainda que a candidatura parte da singularidade histórica, geográfica e cultural sob o conceito de cidade guardiã. Guardiã da história, da memória e da identidade, mas também aberta à modernidade e ao futuro. A Câmara da Guarda voltou a aprovar por maioria, com o voto contra do PS, um novo processo especial de revitalização da empresa têxtil Manuel Rodrigues Tavares. O Executivo já tinha aprovado também por maioria um processo especial para a empresa em 2022 para salvaguardar a propriedade dos terrenos em litígio no Rio Diz. Sérgio Costa explicou que o objetivo da aprovação deste PER é também permitir que a empresa têxtil possa vender a fábrica onde funcionou o lavador de lãs, na zona da Gata, a um grupo empresarial para fazer ali outro investimento. A Assembleia de Credores da Sociedade Manuel Rodrigues Tavares vai decidir sobre este processo especial de revitalização nos próximos dias. Já está em consulta pública o projeto de regulamento do Cartão Jovem Municipal da Guarda, que prevê um conjunto alargado de vantagens e apoios aos jovens do concelho. A iniciativa engloba a mobilidade, a utilização de infraestruturas e a aquisição de serviços em diversas áreas. O presidente da Câmara da Guarda também aproveitou para falar da medida que tem a ver com o apoio à natalidade, um subsídio de 600 euros por ano durante 3 anos, atribuído aos recém-nascidos do Conselho da Guarda. E se forem cumpridos todos os critérios, o apoio poderá chegar aos 1.800 euros anuais.
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0: Boa tarde, são agora 5 horas.
1: A Câmara da Guarda anunciou que o município está formalmente na corrida ao título de Capital Portuguesa da Cultura em 2028. A autarquia diz tratar-se de um projeto estratégico para posicionar a cidade como espaço de criação, participação, identidade e desenvolvimento. Refere ainda que a candidatura parte da singularidade histórica, geográfica e cultural sob o conceito de cidade guardiã. Guardiã da história, da memória e da identidade, mas também aberta à modernidade e ao futuro. A Câmara da Guarda voltou a aprovar por maioria, com o voto contra do PS, um novo processo especial de revitalização da empresa têxtil Manuel Rodrigues Tavares. O Executivo já tinha aprovado também por maioria um processo especial para a empresa em 2022 para salvaguardar a propriedade dos terrenos em litígio no Rio Diz. Sérgio Costa explicou que o objetivo da aprovação deste PER é também permitir que a empresa têxtil possa vender a fábrica onde funcionou o lavador de lãs, na Zona da Gata, a um grupo empresarial para fazer ali outro investimento. A Assembleia de Credores da Sociedade Manuel Rodrigues Tavares vai decidir sobre este processo especial de revitalização nos próximos dias. Já está em consulta pública o projeto de regulamento do Cartão Jovem Municipal da Guarda, que prevê um conjunto alargado de vantagens e apoios aos jovens do concelho. A iniciativa engloba a mobilidade, a utilização de infraestruturas e a aquisição de serviços em diversas áreas. O presidente da Câmara da Guarda também aproveitou para falar da medida que tem a ver com o apoio à natalidade, um subsídio de 600 euros por ano durante 3 anos, atribuído aos recém-nascidos do Conselho da Guarda. E se forem cumpridos todos os critérios, o apoio poderá chegar aos 1.800 euros anuais.

0: Para amanhã, quarta-feira, dia 22 de julho, pode contar no interior do país novamente com o céu limpo ou pouco nublado e também com subida das temperaturas máximas na Guarda de 30 graus, de 32 em Manteigas e de 34 na Covilhã e também na Meda.
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1: Avançamos agora para as notícias com a edição de Carlos Gomes.
2: A Câmara da Guarda anunciou que o município está formalmente na corrida ao título de Capital Portuguesa da Cultura em 2028. A autarquia diz tratar-se de um projeto estratégico para posicionar a cidade como espaço de criação, participação, identidade e desenvolvimento. Refere ainda que a candidatura parte da singularidade histórica, geográfica e cultural sob o conceito de cidade guardiã. Guardiã da história, da memória e da identidade, mas também aberta à modernidade e ao futuro. O município explica que a candidatura propõe uma visão assente na relação entre a tradição e inovação, afirmando-se como instrumento essencial para o desenvolvimento da política cultural do concelho e de todo o território da Guarda. Sérgio Costa explica que a autarquia vai olhar para esta candidatura como uma ferramenta para concretizar uma política cultural da Guarda nos próximos anos, uma oportunidade em torno da qual o município se propõe agregar toda a produção cultural e artística. A Câmara da Guarda sublinha ainda que pretende criar condições para a produção e criação artísticas a partir do território, mobilizando instituições, associações, criadores, agentes culturais e económicos, comunidades locais e parceiros nacionais e internacionais, salientando que o projeto pretende deixar um legado duradouro em múltiplas dimensões, cultural e artística, de coesão e participação social, de inclusão e acesso à cultura, de estímulo ao turismo cultural e de criação de um modelo de governação cultural com continuidade estratégica para além dos ciclos autárquicos. Ou seja, a ambição da autarquia é que a Guarda 2028 reforce os agentes culturais locais, fixe criadores e venha a gerir dinâmicas que perdurem muito além desse ano. A Câmara da Guarda voltou a aprovar, por maioria, com o voto contra do PS, um processo especial de revitalização da Sociedade Têxtil Manuel Rodrigues Tavares, 4 anos e meio depois de uma deliberação semelhante, aprovada também por maioria em janeiro de 2022. O ponto não constava da ordem de trabalhos e foi acrescentado no início da sessão pelo presidente da autarquia. Como habitualmente, os jornalistas não tiveram acesso ao plano, mas no final da sessão, Sérgio Costa adiantou que o que está em causa, além de viabilizar a continuidade da empresa, é a manutenção de um processo em tribunal que o município continua a litigar com a mesma empresa por causa dos terrenos do Rio Diz. O autarca acrescentou que outro objetivo da aprovação deste processo especial de revitalização é permitir que a empresa têxtil possa vender a fábrica da Quinta da Rasa, onde funcionou o lavador de lãs na zona da Gata, a um grupo empresarial, para fazer ali outro investimento.
3: Não está só em causa o PER per si. O que está em causa é a manutenção de um processo em tribunal que o município da Guarda continua a litigar contra a empresa em causa, por causa dos terrenos do Rio Diz. Essa ação foi até interposta pelo meu antecessor na Câmara Municipal da Guarda, e que nós mantemos naturalmente, mas por outro lado também, e aquilo que está plasmado nos documentos que foram enviados aos senhores vereadores, tem a ver com a necessidade de aprovar este PER para que a fábrica da Quinta da Rasa, na zona da Gata, Paredes Meias com a Nacional 233, possa ser alienada a um grupo empresarial para ali fazer outro investimento, e é isso que está aqui plasmado no PER. E nós, olhando ao superior interesse público da Guarda, nós tínhamos que olhar a tudo isto. Por um lado, lado, a manutenção do processo de litígio que nós temos com esta empresa, por outro lado, a viabilização da sua manutenção, da sua atividade económica no futuro, mas também permitir a atividade económica de uma nova unidade fabril, conforme já foi falado publicamente e que consta nos documentos do PER que nos foram apresentados. Por estas razões, a Câmara Municipal da Guarda, por maioria, contra a opinião da senhora representante do Partido Socialista, hoje aprovou o PER. Nós não sabemos ainda a decisão dos outros credores, mas esta foi a decisão que, em consciência, foi tomada pelo município da Guarda.
2: Conforme a Rádio Altitude noticiou em fevereiro deste ano, a COFICAP manifestou interesse naquelas instalações para a criação de uma terceira unidade fabril na Guarda, num investimento da ordem dos 17 milhões de euros. Do lado do PS, Carla Sanches, vereadora em substituição de António Monteirinho, votou contra, argumentando que não há um conhecimento profundo deste PER, deste processo, que se arrasta desde o anterior executivo.
4: O Partido Socialista é favorável no interesse público, à proteção dos postos de trabalho e à viabilização de novos investimentos estratégicos na região. No entanto, desconhecemos o processo, que se arrasta desde o anterior executivo, com processos jurídicos que se arrastam por cerca de 7 anos, incluindo litígios antigos entre o município e a empresa. Há uma panóplia, um conjunto de pareceres judiciais, está todo um enredo difícil de ser escrutinado em tão pouco tempo. Nós estamos contra. O município tem um gabinete jurídico que permite analisar a situação de uma forma mais aprofundada e assim tomar uma decisão mais fundamentada, na nossa opinião.
2: João Brata, da coligação PSD-CDS-IL, considerou que seria vantajoso votar a favor para não dificultar o processo dos terrenos do Rio Diz, mas também para não travar um possível novo investimento na antiga fábrica de lavagem das lãs.
5: Aliando este processo com o outro processo que há em contencioso entre a Câmara e este grupo empresarial, parecemos que seria vantajoso votarmos a favor para não dificultar nada do que tem a ver com outra questão, que tem a ver com os terrenos do Rio Diz, e que, de uma vez por todas, possamos também não penalizar a Câmara Municipal, mas também fazer com que um grupo empresarial possa continuar a sua atividade e o seu desempenho, que possa até criar postos de trabalho e que a solução apresentada em relação àquilo que foi o fecho intempestivo da fábrica da lavagem de lãs possa ser suprido pela proposta que é feita com a introdução aí de um outro investimento. Fazendo a ligação com outro litígio judicial existente, parecer-nos vantajoso para calcular a nossa Câmara Municipal, mas também para não deixar desguarnecido o grupo empresarial, votámos a favor deste PER.
2: Na recente reunião do Executivo, o PSD também solicitou mais informações sobre a empresa de produção de biometano e de fertilizantes orgânicos, cujo investimento obteve o Estatuto de Interesse Público Municipal na reunião de Câmara de 19 de junho. Recorde-se que a proposta foi confirmada na Assembleia Municipal. Já está em consulta pública o projeto de regulamento do Cartão Jovem Municipal da Guarda, que prevê um conjunto alargado de vantagens e apoios aos jovens do concelho.
3: Entra agora em período de consulta pública, que nós consideramos muito importante para podermos regular, aprovar as medidas deste cartão, que vai estar intrinsecamente ligado, tendo em conta o protocolo que já existe, o que estamos a desenvolver com o Cartão Jovem Nacional e o Europeu, mas vamos introduzir ainda mais benefícios com a redução dos preços que existem nos equipamentos culturais, nos equipamentos desportivos, também ao nível das taxas de urbanização, enfim, para quem constrói casas e outros aspectos que nós estamos também a estudar para que este cartão possa ter benefícios para a nossa juventude e que contribua também, de certa forma, para que os nossos jovens se sintam mais agradados e ficarem mais na nossa cidade e no nosso concelho.
2: Sérgio Costa aproveitou para falar da medida que tem a ver com o apoio à natalidade.
3: Esta medida, que foi implementada pela Câmara Municipal da Guarda este ano, integra uma nova política municipal destinada a incentivar a natalidade, a apoiar as famílias do nosso concelho, ao abrigo do regulamento em vigor, onde de cada recém-nascido pode beneficiar de um apoio de 600 euros por ano, podendo atingir 1.950 euros durante 3 anos, mediante o cumprimento, naturalmente, dos critérios estabelecidos. Cerca de 50 vós, dos cheques bebés.
2: O subsídio à natalidade tem um valor base de 600 euros por ano durante 3 anos, atribuído aos recém-nascidos do Conselho da Guarda, e se forem cumpridos todos os critérios, o apoio poderá chegar aos 1.800 euros anuais.
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5: A Câmara da Guarda anunciou que o município está formalmente na corrida ao título de Capital Portuguesa da Cultura em 2028. A autarquia diz tratar-se de um projeto estratégico para posicionar a cidade como espaço de criação, participação, identidade e desenvolvimento. Refere ainda que a candidatura parte da singularidade histórica, geográfica e cultural sob o conceito de cidade guardiã. Guardiã da história, da memória e da identidade, mas também aberta à modernidade e ao futuro. O município explica que a candidatura propõe uma visão assente na relação entre a tradição e inovação, afirmando-se como instrumento essencial para o desenvolvimento da política cultural do concelho e de todo o território da Guarda. Sérgio Costa explica que a autarquia vai olhar para esta candidatura como uma ferramenta para concretizar uma política cultural da Guarda nos próximos anos, uma oportunidade em torno da qual o município se propõe agregar toda a produção cultural e artística. A Câmara da Guarda sublinha ainda que pretende criar condições para a produção e criação artísticas a partir do território, mobilizando instituições, associações, criadores, agentes culturais e económicos, comunidades locais e parceiros nacionais e internacionais, salientando que o projeto pretende deixar um legado duradouro em múltiplas dimensões: cultural e artística, de coesão e participação social, de inclusão e acesso à cultura, de estímulo ao turismo cultural e de criação de um modelo de governação cultural com continuidade estratégica para além dos ciclos autárquicos. Ou seja, a ambição da autarquia é que a Guarda 2028 reforce os agentes culturais locais, fixe criadores e venha a gerir dinâmicas que perdurem muito além desse ano. A Câmara da Guarda voltou a aprovar, por maioria, com o voto contra do PS, um processo especial de revitalização da Sociedade Têxtil Manuel Rodrigues Tavares, 4 anos e meio depois de uma deliberação semelhante, aprovada também por maioria em janeiro de 2022. O ponto não constava da ordem de trabalhos e foi acrescentado no início da sessão pelo presidente da autarquia. Como habitualmente, os jornalistas não tiveram acesso ao plano, mas no final da sessão, Sérgio Costa adiantou que o que está em causa, além de viabilizar a continuidade da empresa, é a manutenção de um processo em tribunal que o município continua a litigar com a mesma empresa por causa dos terrenos do Rio Diz. O autarca acrescentou que outro objetivo da aprovação deste processo especial de revitalização é permitir que a empresa têxtil possa vender a fábrica da Quinta da Rasa, onde funcionou o lavador de lãs na Zona da Gata, a um grupo empresarial, para fazer ali outro investimento.
6: Não está só em causa o PER per si. O que está em causa é a manutenção de um processo em tribunal que o município da Guarda continua a litigar contra a empresa em causa, por causa dos terrenos do Rio Diz. Essa ação foi até interposta pelo meu antecessor na Câmara Municipal da Guarda, e que nós mantemos naturalmente, mas por outro lado também, e aquilo que está plasmado nos documentos que foram enviados aos senhores vereadores, tem a ver com a necessidade de aprovar este PER para que a fábrica da Quinta da Rasa, na zona da Gata, paredes meias com a Nacional 233, possa ser alienada a um grupo empresarial para ali fazer outro investimento, e é isso que está aqui plasmado no PER. E nós, olhando ao superior interesse público da Guarda, nós tínhamos que olhar a tudo isto, por lado a manutenção do processo de litígio que nós temos com esta empresa, por outro lado a viabilização da sua manutenção, da sua atividade económica no futuro, mas também permitir a atividade económica de uma nova unidade de fabril, conforme já foi falado publicamente e que consta nos documentos do PER que nos foram apresentados. Por estas razões, a Câmara Municipal da Guarda, por maioria, contra a opinião da senhora representante do Partido Socialista, hoje aprovou o PER. Nós não sabemos ainda a decisão dos outros credores, mas esta foi a decisão que, em consciência, foi tomada pelo município da Guarda.
5: Conforme a Rádio Altitude noticiou em fevereiro deste ano, a Coficap manifestou interesse naquelas instalações para a criação de uma terceira unidade fabril na Guarda, num investimento da ordem dos 17 milhões de euros. Do lado do PS, Carla Sanches, vereadora em substituição de António Monteirinho, votou contra, argumentando que não há um conhecimento profundo deste PER, deste processo, que se arrasta desde o anterior executivo.
7: O Partido Socialista é favorável no interesse público, à proteção dos postos de trabalho e à viabilização de novos investimentos estratégicos na região. No entanto, desconhecemos o processo que se arrasta desde o anterior executivo, com processos jurídicos que se arrastam por cerca de 7 anos, incluindo litígios antigos entre o município e a empresa. Há uma panóplia, um conjunto de parceiros judiciais, está todo um enredo difícil de ser escrutinado em tão pouco tempo. Nós estamos contra. O município tem um gabinete jurídico que permite analisar a situação de uma forma mais aprofundada e assim tomar uma decisão mais fundamentada, na nossa opinião.
5: João Brata, da coligação PSD-CDS-IL, considerou que seria vantajoso votar a favor para não dificultar o processo dos terrenos do Rio Diz, mas também para não travar um possível novo investimento na antiga fábrica de lavagem das lãs.
8: Aliando este processo com o outro processo que há em contencioso entre a Câmara e este grupo empresarial, parecemos que seria vantajoso votarmos a favor para não dificultar nada do que tem a ver com outra questão, que tem a ver com os terrenos do Rio Diz, e que, de uma vez por todas, possamos também não penalizar a Câmara Municipal, mas também fazer com que o grupo empresarial possa continuar a sua atividade e o seu desempenho, que possa até criar postos de trabalho e que a solução apresentada em relação àquilo que foi o fecho intempestivo da fábrica da lavagem de lãs possa ser suprido pela proposta que é feita com a introdução aí de um outro investimento. Fazendo a ligação com outro litígio judicial existente, parecer-nos vantajoso para acautelar a nossa Câmara Municipal, mas também para não deixar desguarnecido o grupo empresarial, votámos a favor deste PER.
5: Na recente reunião do Executivo, o PSD também solicitou mais informações sobre a empresa de produção de biometano e de fertilizantes orgânicos, cujo investimento obteve o Estatuto de Interesse Público Municipal na reunião de Câmara de 19 de junho. Recorde-se que a proposta foi confirmada na Assembleia Municipal. Já está em consulta pública o projeto de regulamento do Cartão Jovem Municipal da Guarda, que prevê um conjunto alargado de vantagens e apoios aos jovens do concelho.
6: Entra agora em período de consulta pública, que nós consideramos muito importante para podermos regular, aprovar as medidas deste cartão, que vai estar intrinsecamente ligado, tendo em conta o protocolo que já existe, o que estamos a desenvolver com o Cartão Jovem Nacional e o Europeu, mas vamos introduzir ainda mais benefícios com a redução dos preços que existem nos equipamentos culturais, nos equipamentos desportivos, também ao nível das taxas de urbanização, enfim, para quem constrói casas e outros aspectos que nós estamos também a estudar para que este cartão possa ter benefícios para a nossa juventude e que contribua também, de certa forma, para que os nossos jovens se sintam mais agradados e ficarem mais na nossa cidade e no nosso concelho.
5: Sérgio Costa aproveitou para falar da medida que tem a ver com o apoio à natalidade.
6: Esta medida, que foi implementada pela Câmara Municipal da Guarda este ano, integra uma nova política municipal destinada a incentivar a natalidade, a apoiar as famílias do nosso concelho, ao abrigo do regulamento em vigor, onde de cada recém-nascido pode beneficiar de um apoio de 600 euros por ano, podendo atingir 1.950 euros durante 3 anos, mediante o cumprimento, naturalmente, dos critérios estabelecidos. Cerca de 50 vouchers dos cheques bebés.
5: O subsídio à natalidade tem um valor base de 600 euros por ano durante 3 anos, atribuído aos recém-nascidos do Conselho da Guarda, e se forem cumpridos todos os critérios, o apoio poderá chegar aos 1.800 euros anuais.
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Este é o 2 Minutos para os Direitos Humanos, uma rúbrica da Amnistia Internacional. A Amnistia Internacional apela às autoridades da Venezuela e à comunidade internacional para que façam tudo ao seu alcance para ajudar as pessoas afetadas pelos sismos de 24 de junho. Só o acesso livre à informação e a revogação da lei anti-ONG poderão permitir um plano de resposta de socorro eficaz. Um novo relatório da Amnistia Internacional documenta como o governo da Geórgia utilizou a desinformação como arma para justificar a repressão e difamar os críticos. Foram aprovadas novas leis para processar opositores e reprimir protestos contra o partido Sonho Georgiano no poder. As autoridades da Arábia Saudita executaram quase 100 pessoas este ano, incluindo pelo menos 61 por crimes relacionados com drogas. A última execução ocorreu a 18 de junho. Os cidadãos estrangeiros são os mais afetados pela aplicação da pena de morte no país.

0: um grupo armado apoiado pelo exército congolês matou e torturou civis, saqueou bens e raptou mulheres para as transformar em escravas sexuais. Os crimes de guerra ocorreram no território de Rutshuru, no leste da República Democrática do Congo. 6 milhões de pessoas em todo o mundo são convidadas a assinar uma petição para exigir justiça para as vítimas e sobreviventes do conflito no país. A Amnistia Internacional insta as instituições da União Europeia e os Estados-membros a abandonarem os seus planos de deportar pessoas para o Afeganistão. Insta também as entidades a pôr fim a qualquer cooperação em matéria de readmissão com as autoridades de facto dos talibãs.
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